0: se gastar um badesco com isso.
1: Roberto Murolo e Carlo Faiello. Na musica.